está, amiga e amigo, resultados extraordinários, não? Em la vida de las personas que participa com nós outros domingo tras domingo. 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

Haga como Cornélio, prepare toda a sua casa, toda a sua família para este grande evento. 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
1: 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Você está tocando em portas equivocadas. Muitas vezes você não vê a salida, a solução deste problema, que é essa deuda paga, que é seu negócio prosperando, os clientes chegando, porque todavia, você não ha experimentado a ser uma aliança com Deus. 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
2: 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Então, é o caminho para uma vida diferente, para uma nova história. É isso que você quer, então, chegue acá em dia lunes. Você, chegando acá, vai aprender como fazer esta aliança com Deus e tenho a certeza que sua história vai cambiar. Se sua história até hoje foi uma história de dolor, de sofrimento, será, depois desta aliança, uma história de vitórias, de conquistas e de bendições. Habrá lutas, sim, batalhas, sim. Todo cristiano, todo aquele que tem uma aliança com Deus, vive batalhas, pero você vai a vencer esta situação. Incluso, pastor Leandro, esta pessoa pode enviar um mensagem, esta pessoa que está vivendo dias duros, difíceis, esta pessoa que está vivendo na batalha em sua vida financeira, em sua família,

0: E é o que nós estamos vendo acá. Os milagros revelam que Deus ha se manifestado neste lugar.
1: E assim sucederá neste lunes, 18 de maio. Estamos ubicados acá na Segunda Avenida Sur, número 530, a uma quadra abaixo da Nova Biblioteca Nacional. Aqui é a direção da sede central de nossa Igreja Universal acá no país. E claro, estamos em todos os departamentos através de 7808-8339. Repito, 7808-8339. Você nos pode enviar um mensagem com gusto de Oledoi, la direção da igreja mais cerquita a seu domicílio. Pero se você quer chegar até cá, às 7 da manhã, abra o primeiro clamor, às 10 da manhã, às 12 do meio-dia, às 3 e 6 da tarde. Você não paga nada, não importa sua religião, sua crença, não importa. Talvez você já escutou algo, alguém lhe falou, tem que pagar para ir nesta igreja, aí você compra os milagros, aí você compra as bendições, tapa seus ouvidos para todas essas críticas e abra seus ouvidos para a fé, para a palavra de Deus. E tenha a certeza que no dia que você coloque seus pés acá, sua vida será diferenciada, cambiada por meio da fé. Aqui os esperamos. Uma excelente noite e bendiciones a todos.
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0: 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Muy buenas noches, amigo, amigo, usted que está siempre ahí escuchando esta rádio, já esperando, né? Já esperando na palavra de fé, de ânimo, de vida, e nós outros aqui estamos para justamente isso, levar hasta você, amigo, amigo, você que está aí, sua casa, de repente você está em seu trabalho todavia, não é verdade? Você está em seu carro, amigo, amigo, não importa onde você esteja, que a palavra de Deus chegue hasta você e transforme sua vida, bendiga sua vida. Amigo, amiga, nós todos estaremos aqui por meio deste programa para dar e passar para você vida, que é a palavra de nosso Deus, a palavra que salva, a palavra que levanta, incluso agora, reciba força, Aonde você estiver, receba força, receba vida, receba ânimo. Que o Senhor nosso Deus te fortaleça, meu amigo, minha amiga. E agora nós vamos, por meio desta canção que diz, buscando ao Senhor. Eu quero que você preste atenção, porque é o que temos que fazer, buscar. Buscar ao Senhor, mientras podemos encontrá-lo, não é verdade? Vamos a esta canção, porque canção bonita toca e toca aqui.

0: você pôde acompanhar que a vida de uma pessoa se transforma. Ela passa a ser outra. Sabe, aquela pessoa reniosa, aquela pessoa triste, abatida, desesperada, aquela pessoa llena de depressão, de medo, de complexos, passa a ser outra. Passa a ser uma pessoa feliz, com paz, com alegria. Imagina você aí, você que está pensando em no pior, você que está agora e neste momento com pensamentos de quitar-se a vida, amigo, amiga, o que você necessita, não é quitar a vida, não, pode estar seguro, não é dinheiro, não, não é muitos amigos, não, de repente você está triste agora, porque você perdeu na amizade, você perdeu, sabe, o apoio de alguém, um trabalho, amigo, amigo, o que você tem que ter é o Espírito Santo, porque com o Espírito Santo você será outra pessoa, uma pessoa nova, uma pessoa restaurada, uma pessoa que vai transmitir paz. Que é isso que você ha transmitido para seus filhos? Você, padre, você, madre, você, hermano, que você está passando, transmitindo para seus irmãos? Será que é paz, é alegria ou é tristeza? Por isso, lhe invitamos a todos, não importa a sua religião, não importa como você esteja, ou o que você isso hasta aqui, há solução para a sua vida. E a solução é a presença de Deus. É o Espírito Santo. Por isso, programe-se dia 24 de maio em todos nossos santuários da família de Deus. Estaremos com as portas abertas para receber a todos aqueles que estão vazios, desesperados. E uma vez esta pessoa chegando, a vida será transformada por meio do Espírito Santo. Se você quer estar com nós outros em nosso santuário principal da família de Deus, estamos ubicados em la segunda Avenida Sul, 530, entre la octava e Dex Macalho Oriente, aonde foi o Cine Plaza, a uma quadra da nova Biblioteca Nacional. Você pode estar com nós outros domingo e eu quero hasta chamar sua atenção para o horário que será especial e exclusivamente às 8h30 da manhã. Dia 24 de maio, 8h30 da manhã, você pode vir, pode hasta trazer seus familiares, você pode trazer seus amigos, invite o máximo de pessoas para que eles também recebam a presença de Deus. Vamos a esta promo e já regresso com todos.
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Por isso que valdrá a pena você sair de sua casa, você deixar piarres, você deixar todo para estar reunidos conosco. 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

de donde será enviada esta bendição também. Pastor, qual horário seria esse evento? 8:30 da manhã. Repito, domingo, 24 de maio, às 8:30 da manhã, estaremos reunidos. Todos estaremos reunidos e buscando a presença de nosso Deus. Segunda Avenida Sur, número 530, entre Octaba e 10ª de Oriente, uma quadra atrás de La Nueva Biblioteca Nacional. Essa é a direção, aqui no coração de la hermosa e belíssima cidade de San Salvador. Ou em La Universal, mas cerca de sua casa. Você pode buscar-nos, você pode comunicar-se com nós. Se você tem um familiar que está em los departamentos, no interior do país, 7808-8339. Comunique-se, hable com nós, que com muito gusto estaremos dando a você a direção. Estamos chegando ao final de nossa participação. Prepare-se. Este dia domingo, 17 de maio, estaremos participando da Santa Cena de preparação para o grande dia do Pentecostes. De acordo? Bendições a todos. Que Deus me los bendiga.